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2: 6 horas.

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1: Isso mesmo, rapaz, boa ideia. Olha, o guerino fumagaro vai jogar no goro.
0: Isso, e o becão vai ser o Toninho da Gijota, vai.

0: lá. Escuta aqui, ó, meu chapa. Vamos formar um time de futebol com nossa escola de samba?
1: E tu acha que a macacada entende de boles?
0: Ah, mas é claro, isso é tudo na base do samba. Quer ver? Esquipa, esquipa, esquipa, esquipa. Esquipa, esquipa, esquipa. E arredonda vai entrando de leve pro gol, morô? E lá

Faz enfixar a vaca. Cadê o marafundo, nego velho? Nego velho tá dizendo que sim, vocês vão ter pelo menos uns 14 anos de vaca gorda, Zivi. Saravá. De 54 a 69, Inter de Corinthians que vai pagar o pato, Zivi. Saravá. E vai surgir um criolinho que vai ser o rei do futebol mundial. Saravá, Zivi. Saravá pra 56.

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2: 6:42.
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2: 6:43.

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4: 71.

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1: 7h21.
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1: 7h21.

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2: 7:41.
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2: 7:41.

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3: 8 e 2.

0: 8 e 8.
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3: 8:22.
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2: 8:51.

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1: 8:58.

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4: 9 e 2.

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1: Bom dia aos presentes e aos ouvintes da Rádio Difusora 1010. As intenções dessa Santa Missa serão apresentadas no momento da oração coleta. Rezemos também em ação de graças a Nossa Senhora Aparecida, a Nossa Senhora das Graças, a Jesus das Santas Chagas e pelos falecidos. Carlos Eduardo Parmesani, 5 anos de falecimento. Armando Diegoli, Pedrinha Isabel Freza Diegoli, Maria José Garcia, Vilarino Garcia, Antônia Paz, Antônio Carlos Diegoli, Antônio Luiz Pacola, José Ormindo Cândido e falecidos da família, Guilherme Cândido Bozini, Lídio Sasso, Amália Sarto Sasso, José Augusto Sasso e Walter Sasso. Solenidade da Santíssima Trindade. Celebramos hoje o mistério da Santíssima Trindade e mergulhamos no amor que reina entre o Pai, o Filho e o Espírito Santo. Esse amor nos foi doado por meio do batismo em nome da Trindade. Sintamo-nos todos amados e acolhidos pela Trindade Santa, comunhão perfeita e ideal de toda a comunidade cristã. Em pé, iniciemos cantando.

0: Em nome do Pai, e do Filho, e do Espírito Santo.
1: Amém.
0: A graça de nosso Senhor Jesus Cristo, o amor do Pai e a comunhão do Espírito Santo estejam convosco.
1: Bendito seja Deus que nos reuniu no amor de Cristo.
0: Bom dia.
1: Bom dia.
0: Bom dia aos radiovintes da Rádio Difusora. Com grande alegria celebramos a solenidade da Santíssima Trindade, esse Deus que é Pai, que é Filho e Espírito Santo, no qual todos nós somos marcados pela graça do nosso batismo e fazemos parte desta família. Por isso queremos suplicar ao Senhor o perdão, cantando.

0: Deus Todo-Poderoso, tenha compaixão de nós, perdoe os nossos pecados e nos conduza à vida eterna.
1: Amém.
0: Glorifiquemos a Deus cantando.

0: Deus. Deus nosso Pai, enviando ao mundo a palavra da verdade e o Espírito Santificador, revelastes o vosso admirável mistério. Concedei-nos na profissão da verdadeira fé, reconhecer a glória da Trindade e adorar a unidade na sua onipotência. Por nosso Senhor Jesus Cristo, vosso Filho, que é Deus, e convosco vive e reina, na unidade do Espírito Santo, por todos os séculos dos séculos.
1: Amém.

0: Leitura do livro do Êxodo. Naqueles dias, Moisés levantou-se, ainda quando era noite, e subiu ao Monte Sinai, quando o Senhor havia lhe mandado. Levando consigo as duas tábuas de pedra, o Senhor desceu na nuvem e permaneceu com Moisés. E este invocou o nome do Senhor. Enquanto o Senhor passava diante dele, Moisés gritou: Senhor, Senhor, Deus misericordioso e clemente, paciente, rico em bondade e fiel. Imediatamente, Moisés curvou-se até o chão e, prostrando por terras, disse: Senhor, se é verdade que gozo de teu favor, peço-te, caminha conosco. Embora este seja um povo de cabeça dura, perdoa nossas culpas e nossos pecados e acolhe-nos como propriedade tua. Palavra do Senhor.
1: Graças a Deus.

0: Sede bendito, Senhor Deus de nossos pais.
1: A vós louvor, honra e glória eternamente.
0: Sede bendito, nome santo e glorioso.
1: A vós louvor, honra e glória eternamente.
0: No templo santo, onde refúgio a vossa glória.
1: A vós louvor, honra e glória eternamente.
0: E em vosso trono de poder vitorioso.
1: A vós louvor, honra e glória eternamente.
0: Sede bendito, que sondais as profundezas.
1: A vós louvor, honra e glória eternamente.
0: E superior aos querubins vos assentais.
1: A vós louvor, honra e glória eternamente.
0: Bendito no celeste firmamento.

0: Leitura da segunda carta de São Paulo aos Coríntios. Irmãos, alegrai-vos, trabalhai no vosso aperfeiçoamento, encorajai-vos, cultivai a concórdia, vivei em paz, e o Deus do amor e da paz estará convosco. Saudai-vos uns aos outros com um beijo santo. Todos os santos vos saúdam. A graça do Senhor Jesus Cristo, o amor de Deus e a comunhão do Espírito Santo estejam com todos vós. Palavra do Senhor.
1: Graças a Deus. Em pé, aclamemos ao Evangelho cantando.

0: O Senhor esteja convosco.
1: Ele está no meio de nós.
0: Proclamação do Evangelho de Jesus Cristo, segundo João.
1: Glória a vós, Senhor.
0: Deus amou tanto o mundo, que deu o seu Filho unigênito, para que não morra todo o que nele crer, mas tenha a vida eterna. De fato, Deus não enviou o seu Filho ao mundo para condenar o mundo, mas para que o mundo seja salvo por ele. Quem nele crê, não é condenado, mas quem não crê, já está condenado, porque não acreditou no nome do Filho unigênito. Palavra da salvação.
1: Glória a vós, Senhor.
0: Queridos irmãos, queridas irmãs em Cristo, queridos radio-ouvintes da Rádio Difusora, com grande alegria celebramos a solenidade da Santíssima Trindade. Celebrar, amados irmãos, essa solenidade não é um convite da Igreja para que de fato nós possamos decifrar aqui esse grande mistério desse Deus em três pessoas, mas de fato é um convite para com cada um de nós contemplar esse Deus que é Pai, esse Deus que é Filho e esse Deus que é Espírito Santo, no qual no dia do nosso batismo nós somos marcados, e a partir dessa

marca, nós pertencemos verdadeiramente à família de Deus. Também conta para nós a história que Santo Agostinho, amados irmãos, um dia caminhando pela praia, ele começa então a pensar sobre o grande mistério da Santíssima Trindade. E de repente ele vê um menininho que com o seu baldinho, ele ia até o mar, enchia de água, e depois então ali num buraquinho, ali na areia, ele ia enchendo de água. E aí Santo Agostinho perguntou para ele o que ele estava fazendo, e ele disse que estava pegando toda a água do mar para colocar ali naquele buraquinho. E aí Santo Agostinho disse para ele que isso era impossível, mas um anjo disse para ele assim, em seu ouvido, para Santo Agostinho: é mais fácil esse menino colocar toda a água do mar nesse buraquinho do que nós compreendermos, humanamente falando, a Santíssima Trindade. Nós só vamos compreender plenamente quando nós estivermos face a face com o nosso Deus no céu. Mas como nós sabemos, amados irmãos, que o sol, ele traz energia, ele traz a luz e o calor, assim também é nosso Deus. Ele nos sustenta, ele nos ilumina, ele dá força para com cada um de nós. E é esse Deus unitrino que nós honramos hoje verdadeiramente, dando igual louvor, dando a verdadeira adoração, porque de fato é o nosso Deus, o nosso Salvador. Se nós pegarmos a primeira leitura de hoje, tirada aqui do livro do Êxodo, apresenta para nós o povo de Deus logo após atravessar todo o deserto, chegando no Sinai. Moisés sobe então, no qual Deus vai dar a ele o decálogo, os mandamentos, né? E quanto o povo espera pela sua demora, eles resolvem então construir um bezerro de ouro. E logo então Moisés descendo, percebendo o povo de cabeça dura, ele vai pedir a Deus ali que possa de fato renovar ali a aliança. E se nós prestamos atenção nesta leitura, fala para nós, amados irmãos, da nuvem, né? No Antigo Testamento a nuvem representa, amados irmãos, a presença divina, no qual esse Deus que vem de encontro com cada um de nós, esse Deus que é família, esse Deus que é comunhão, que vem para nos libertar, mas acima de tudo vem para nos salvar. E com isso Moisés declara para o povo, né? Nosso Deus, amados irmãos, é um Deus misericordioso, é um Deus clemente, é um Deus cheio de paciência, rico em bondade, mas ao mesmo tempo também ele é fiel. E com isso Moisés se prostra perante a Deus, pedindo pelo povo, um povo de cabeça dura, mas ele não pede apenas para Deus o perdão do povo, mas ele pede também para que Deus possa caminhar verdadeiramente com o povo, que não canse da nossa fragilidade, mas que ele caminhe verdadeiramente, né? Logo, essa leitura quer mostrar para nós a figura de Deus Pai. Qual é, amados irmãos? Ele é misericordioso e ele é fiel. Não importa a situação, quando nós voltamos verdadeiramente, ele nos banha com a sua misericórdia, porque de fato ele nos ama. Já a segunda leitura de hoje, a carta de São Paulo à comunidade de Corinto, Paulo está despedindo desta comunidade e ele apresenta para nós, amados irmãos, qual é o sinal verdadeiramente do cristão. E o sinal verdadeiramente do cristão é a alegria no seu coração. Papa Francisco falou bastante no Evangelho Gaudi, né? A alegria do Evangelho. Quando Jesus chega no nosso coração, nós nos alegramos verdadeiramente. Por isso Paulo convida, amados irmãos, a alegria, a paz, a harmonia. O cristão, por mais que ele tenha qualquer tipo de dificuldade, ele tem paz no seu coração, porque ele tem harmonia com Deus. Ele tem alegria no seu coração, porque ele sabe que esse Deus não decepciona, mas permanece verdadeiramente, né? E com isso Paulo vai fazer uma exortação, que é uma saudação: que a graça de nosso Senhor Jesus Cristo, o amor de Deus Pai e a comunhão do Espírito Santo estejam sempre convosco. É essa forma trinitária que nós rezamos em toda a missa, que para o povo de Deus era o abraço da paz, era o beijo santo, né? O que Paulo quer nos mostrar?

0: Amados irmãos, que Deus tomou a iniciativa e Ele envia o Seu Filho. Nosso Senhor Jesus Cristo é aquele que vai agir, vai realizar a obra. Ele vai se encarnar, vai morrer e ressuscitar verdadeiramente por todos nós, né? E o Espírito Santo é aquele que nos move, que continua verdadeiramente conosco, né? Por isso, se na primeira leitura nós olhamos a figura de Deus Pai, que é cheio de misericórdia, de amor e fidelidade, nesta leitura nos apresenta para nós o papel de Jesus, aquele que veio para nos salvar. É de fato o nosso Salvador, ou seja, o Filho de Deus. Já no Evangelho de hoje, nós temos um pequeno Evangelho. Quando nós pegamos uma parte do Evangelho, nós costumamos a dizer que se chama uma perícope, ou seja, uma parte do Evangelho no qual hoje apresenta para nós uma grande catequese a respeito da salvação. E para nós compreendermos a salvação, é necessário compreendermos a Trindade. Esse Deus, amados irmãos, que envia o Filho, esse Filho que se doa, que se entrega, e o Espírito Santo que nos marca, que nos faz verdadeiramente filhos de Deus, né? Por isso, se nós queremos fazer parte da família de Deus, é necessário ser marcado pela Trindade. O que aconteceu com cada um de nós no dia do nosso batismo. Por isso é necessário compreender que a Santíssima Trindade não é uma teoria acadêmica, amados irmãos, mas é uma realidade concreta, que dá vida, que dá esperança para com cada um de nós, né? A Santíssima Trindade é uma comunhão que vive verdadeiramente, amados irmãos, e convida cada um de nós também a viver essa comunhão. É exemplo para nós. No mundo de hoje que nós vemos tantas amizades apenas virtuais, é necessário, amados irmãos, olhar e perceber a possibilidade que Deus nos dá de termos compromisso um com o outro, viver a fraternidade, viver em família, viver em comunidade, né? Quando nós agimos assim e nós respeitamos o próximo, a unidade na diversidade, diversos dons, carismas e ministérios, nós vamos, amados irmãos, imitando verdadeiramente a Santíssima Trindade, que ela é dinâmica, ela é amor, ela dá amor e ela recebe amor. O que o cristão também precisa fazer, oferecer e ao mesmo tempo também receber. E quando nós falamos da Santíssima Trindade, o grande caminho dela de salvação qual é? É a cruz, no qual nós olhamos duas forças, a força do alto, mas ao mesmo tempo também a força nossa, né? Quando nós olhamos para a cruz, nós olhamos o haste vertical que nos leva a Deus, mostrando para nós, amados irmãos, que nós devemos amar a Deus, mas nós também devemos nos colocar a serviço dEle. Como também a trave horizontal, né? Nós, amados irmãos, precisamos de fato amar o próximo. Assim nós vamos estar imitando verdadeiramente a Santíssima Trindade. Essa comunhão que doa, mas também ali que ela recebe, né? É um convite para com cada um de nós. E aí nós olhamos a figura do Espírito Santo. Aquele, amados irmãos, que nos dá o verdadeiro amor. Do qual nós nascemos desse amor, nós vivemos nesse amor, mas acima de tudo nós trilhamos para o amor pleno, que é Pai, que é Filho e Espírito Santo. E se assim nós os mantermos, com certeza um dia nós estaremos juntos com a Santíssima Trindade no céu. Louvado seja nosso Senhor Jesus Cristo.
1: Para sempre seja louvado.
0: Ao número 11 do nosso folheto, temos a nossa profissão de fé. Creio em um só Deus, Pai Todo-Poderoso,
1: Criador do céu e da terra, de todas as coisas visíveis e invisíveis. Creio em um só Senhor, Jesus Cristo, Filho unigênito de Deus, nascido do Pai antes de todos os séculos, Deus de Deus, luz da luz, Deus verdadeiro de Deus verdadeiro, gerado, não criado, consubstancial ao Pai. Por Ele todas as coisas foram feitas, e por nós, homens,

e para nossa salvação, desceu dos céus e se encarnou pelo Espírito Santo no seio da Virgem Maria e se fez homem. Também por nós foi crucificado sob Pôncio Pilatos. Padeceu e foi sepultado. Ressuscitou ao terceiro dia, conforme as Escrituras, e subiu aos céus, onde está sentado à direita do Pai. E de novo há de vir em sua glória para julgar os vivos e os mortos, e o seu reino não terá fim. Creio no Espírito Santo, Senhor que dá a vida e procede do Pai e do Filho, e com o Pai e o Filho é adorado e glorificado. Ele que falou pelos profetas. Creio na Igreja, una, santa, católica e apostólica. Professo um só batismo para a remissão dos pecados. E espero a ressurreição dos mortos e a vida do mundo que há de vir. Amém. Sentados, a nossa oferta sustenta as obras sociais e evangelizadoras de nossa paróquia. Sejamos generosos. Cantemos.

0: Orai, irmãos e irmãs, para que o meu e o vosso sacrifício seja aceito por Deus Pai Todo-Poderoso.
1: Receba o Senhor por tuas mãos este sacrifício, para a glória do seu nome, para o nosso bem e de toda a sua santa igreja.
0: Senhor nosso Deus, nós os pedimos, santificai pela invocação do vosso nome essa nossa humilde oferenda, e por meio dela tornai-nos uma dádiva perene para vós, por Cristo nosso Senhor.
1: Amém.
0: O Senhor esteja convosco.
1: Ele está no meio de nós.
0: Corações ao alto.
1: O nosso coração está em Deus.
0: Demos graças ao Senhor nosso Deus.
1: É nosso dever e nossa salvação.
0: Na verdade, digna e justa, é nosso dever e salvação dar-vos graças sempre em todo lugar. Senhor Pai Santo, Deus Eterno e Todo-Poderoso, com vosso Filho Unigênito e o Espírito Santo, sois um só Deus e um só Senhor, não uma única pessoa, mas três pessoas num só Deus. Tudo o que revelastes e nós cremos a respeito de vossa glória, atribuímos sem diferença ao Filho e ao Espírito Santo. Portanto, proclamando nossa fé em vossa verdadeira e eterna divindade, adoramos cada uma das pessoas na mesma natureza e igual majestade. Por isso vos louvo os anjos e os arcanjos, os querubins e os serafins, que não cessam de proclamar todos os dias, cantando a uma só voz.

0: Na verdade, vós sois santo a Deus do universo, e tudo que criastes proclama o vosso louvor, porque por Jesus Cristo, vosso Filho e Senhor nosso, e pela força do Espírito Santo, dais vida e santidade a todas as coisas, e não cessais de reunir para vós um povo, que vos ofereça em toda parte, do nascer ou pôr do sol, um sacrifício perfeito. Por isso, ó Pai, nós os suplicamos, santificai pelo Espírito Santo as oferendas que vos apresentamos para serem consagradas, a fim de que se torne o corpo e o sangue de vosso Filho, nosso Senhor Jesus Cristo, que nos mandou celebrar estes mistérios.
1: Enviai o vosso Espírito Santo.
0: Na noite em que ia ser entregue, Jesus tomou o pão, pronunciou a bênção de ação de graça,

Jesus partiu e o deu a seus discípulos, dizendo: tomai todos e comei, isto é meu corpo, que será entregue por vós.

Do mesmo modo, no fim da ceia, ele tomou o cálice em suas mãos, pronunciou a bênção de ação de graças e o deu a seus discípulos, dizendo: tomai todos e bebei, este é o cálice do meu sangue, o sangue da nova eterna aliança, que será derramado por vós e por todos para a remissão dos pecados. Fazei isto em memória de mim.

0: Mistério da fé para a salvação do mundo.
1: Salvador do mundo, salvai-nos. Vós que nos libertastes pela cruz e ressurreição.
0: Celebrando agora, ó Pai, o memorial da paixão redentora do vosso Filho, da sua gloriosa ressurreição e ascensão ao céu. E enquanto esperamos a sua nova vinda, nós oferecemos em ação de graças esse sacrifício vivo e santo.
1: Aceitai, ó Senhor, a nossa oferta.
0: Olhai com bondade a oblação da vossa igreja, reconhecei nela o sacrifício que nos reconciliou convosco, concedei que alimentando-os com o corpo e o sangue do vosso Filho, repletos do Espírito Santo, nos tornemos em Cristo um só corpo e um só Espírito.
1: O Espírito nos una num só corpo.
0: Que o mesmo Espírito faça de nós uma eterna oferenda, para alcançarmos herança com os nossos eleitos. A Santíssima Virgem Maria, Mãe de Deus, Senhora da Piedade, São José, seu Esposo, vossos santos apóstolos e gloriosos mártires, e todos os santos que não cessam de interceder por nós, na vossa presença.
1: Fazei de nós uma perfeita oferenda.
0: Nós o suplicamos, Senhor, que esse sacrifício da nossa reconciliação estenda a paz e a salvação ao mundo inteiro. Confirmai na fé, na caridade, a vossa igreja que caminha neste mundo com o vosso servo Papa Leão e o nosso bispo Maurício, com os bispos do mundo inteiro, os presbíteros e diáconos, os outros ministros e o povo por vós redimido. Atendei propício às preces desta família que reunisses em vossa presença e conduzi a vós, Pai de misericórdia, todos os vossos filhos e filhas dispersos pelo mundo inteiro.
1: Lembrai-vos, ó Pai, da vossa igreja.
0: Acolhei com bondade no vosso reino os nossos irmãos e irmãs que partiram desta vida, em especial Carlos, Armando, Pedrina, Maria, Vilarino, Antônia, Antônio, José, Guilherme, Lídio, Amália, Walter, Alzira e todos os que morreram na vossa amizade. Unidos a eles, esperamos também nós saciar-nos eternamente da vossa glória, por Cristo Senhor nosso. Por ele dais ao mundo todo o bem e toda a graça. Por Cristo, com Cristo e em Cristo, a vós Deus Pai Todo-Poderoso, na unidade do Espírito Santo, toda a honra e toda a glória, por todos os séculos dos séculos.
1: Amém.
0: Obedientes à palavra do Salvador, ousamos dizer: Pai nosso,
1: que estais nos céus, santificado seja o vosso nome, venha a nós o vosso reino, seja feita a vossa vontade, assim na terra como no céu. O pão nosso de cada dia nos dai hoje, perdoai as nossas ofensas, assim como nós perdoamos a quem nos tem ofendido, e não nos deixeis cair em tentação, mas livrai-nos do mal.
0: Livrai-nos de todos os males, ó Pai, e dai-nos

0: hoje a vossa paz, ajudados pela vossa misericórdia, sejamos sempre livres do pecado e protegidos de todos os perigos, enquanto aguardamos a feliz esperança e a vinda de nosso Salvador, Jesus Cristo.
1: Vosso é o reino, o poder e a glória para sempre.
0: Senhor Jesus Cristo, disseste aos vossos apóstolos: eu vos deixo a paz, eu vos dou a minha paz. Não olheis os nossos pecados, mas a fé que anima a vossa igreja. Dai-lhe segundo o vosso desejo a paz e a unidade. Vós que sois Deus com o Pai e o Espírito Santo.
1: Amém.
0: A paz do Senhor esteja sempre convosco.
1: O amor de Cristo nos uniu. Cordeiro de Deus, que tirais o pecado do mundo, tende piedade de nós. Cordeiro de Deus, que tirais o pecado do mundo, tende piedade de nós. Cordeiro de Deus, que tirais o pecado do mundo, dai-nos a paz.
0: Porque sois filhos, Deus enviou aos nossos corações o Espírito do seu Filho, que clama: Abá, ó Pai. Eis o Cordeiro de Deus, eis aquele que tira o pecado do mundo.
1: Senhor, eu não sou digno de que entreis em minha morada, mas dizei uma palavra e serei salvo.
0: Que o corpo de Cristo vos guarde para a vida eterna.
1: Amém. Rezemos juntos. Mãe da piedade, preparai o meu coração para receber com fé Cristo na comunhão. Cantemos.

0: E saudemos nossa mãe querida, salve rainha.
1: Mãe de misericórdia, vida, doçura e esperança nossa salve. A vós bradamos, degredados filhos de Eva,

0: a vós suspirando, gemendo e chorando neste vale de lágrimas. Eia, pois, advogada nossa, esses vossos olhos misericordiosos a nós volvei. E depois deste desterro, mostrai-nos Jesus, bendito fruto do vosso ventre. Ó clemente, ó piedosa, ó doce sempre Virgem Maria,
1: rogai por nós, Santa Mãe de Deus,
0: para que sejamos dignos das promessas de Cristo. Amém.
1: O Senhor esteja convosco.
0: Ele está no meio de nós.
1: A paz de Deus que supera todo entendimento, guarde vossos corações e vossas mentes, no conhecimento e no amor de Deus e de seu Filho, nosso Senhor Jesus Cristo.
0: Amém.
1: E a bênção do Deus Todo-Poderoso, Pai e Filho e Espírito Santo, desça sobre vós e permaneça para sempre.
0: Amém.
1: Em nome de nosso Senhor Jesus, tenham todos um ótimo domingo, excelente semana, e em paz, que o bom Deus, a Virgem Maria, sempre vos acompanhe.
0: Graças a Deus.
1: Salve Maria.
0: Salve Maria.

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1: Abrindo mais um programa Almoço com Clássicos neste domingo, com o melhor do cancioneiro caipiras. Vamos para adiante. 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
2: 10:37.

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2: Seguindo com a programação, almoço com clássicos, com o melhor do nosso cancioneiro caipira. 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
0: Seguindo com a programação, Almoço com Clássicos, com o melhor do nosso cancioneiro caipira. 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
1: Atenção, crianças, não fiquem na rua. O terrível homem mau está ali no bar. Eu sou o homem mau. Eu sou mau, mau mesmo. Vendeiro, traz cachaça com farinha pra todo. Vamos logo. Mistura esse negócio aí. É pra todo mundo beber. Onde vai, moço?
2: Eu vou indo embora, eu nunca bebi.
1: E nem vai beber. E você aí, como é o seu nome?
3: Meu nome é Pedro.
1: Era Pedro, agora é defunto. Ha, ha.

0: Quem é o dono dessa porcaria aqui?
1: Sou eu, senhor.
0: Então, tá dormindo? Traz o uísque logo.
1: Não tenho uísque.
0: O que é que eu bebo, então?
1: Bebe leite.
0: Quem bebe leite é bezerro. Toma, aprenda a respeitar o homem mau. E essa mulher de quem é?
2: Essa mulher é minha.
0: Era sua, agora é minha.

0: Então você veio me matar, não é? Quem é você?
1: Eu sou o famoso Billy Gancho. Por quê?
0: Pronto. Era Billy Gancho. Agora é defunto Gancho.

0: Então você é o delegado que veio acabar comigo? Qual é o seu nome, delegado?
1: O meu nome é Justiça. Você está preso, homem mau.
0: Ai, quem é você para me prender, delegado? Fique sabendo

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0: Oi, eu não posso atender agora, mas deixa o seu recado depois do bip.
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0: Muito obrigado.
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